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0: Alô?
1: É dos Garotos de Ouro?
0: Sim, pois não.
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0: Bom, nós lembramos aqueles tempos quando você chegou do Goiás com o seu mano, saudoso mano que se foi.
1: Que se foi.
0: A vida é isso. E nós continuamos a lida, continuamos a peleia. 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

0: cima, bem forte.
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0: É o seguinte, moçada, esses gaiteiros são meio bardoso. Então é o seguinte, no comando de vocês, no 3, vamos dizer bem forte: abre a gaita, gaiteiro, beleza? Vamos lá então? 1, 2, 3.
1: Abre a gaita, gaiteiro, velho.

0: Só de pandeiro, quero ver a galera ajudando nas palmas palma junto com o Miruano.
1: Na palma da mão, simbora, todo mundo junto, simbora.
0: Só no pandeiro, quero ver.
2: Quero ver.
1: Tchá, tchá, tchá. Mais alto, tchá, gente.
0: Como é que é, Rosenildo?